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2: 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São 2 horas.
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1: 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São 3 horas.
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1: São 4 horas.
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2: 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São 5 horas.
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2: São 6 horas.
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0: São 7 horas.
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1: São 8 horas.
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6: Ora então, muito bom dia, seja bem-vindo a mais uma edição das Manhãs da Rádio. Já é quinta-feira, não é? Já estamos quase no fim de semaninha, tudo prontinho para mais uma emissão comigo, Helder Miguel, até bem perto das 10 da manhã, na primeira hora esta, que tem o apoio de Movdali, acaba com os dois nos ossos e nas articulações. Eu estou consigo na primeira parte das manhãs, até bem perto das 10, a não esquecer que depois das 10 e até ao meio-dia chega aí o Marco Oliveira, depois do meio-dia até bem perto da 1, a não perder também o Alexandre Freitas. Sendo com o Marco Oliveira ou com o Alexandre Freitas, o que interessa é estar aí sempre a ouvir as suas lafões e a participar com os meus colegas e também comigo. Ah, pois é, também pode participar comigo. Não pede música, mas participa na mesma. E como é que participa? Enviando um mail para eldermiguel.radio@gmail.com. Repito, eldermiguel.radio@gmail.com. Diga-me no mail o que é que se vai passar na sua localidade. Eu quero saber, sim senhor, o que é que vai acontecer aí desse lado, seja uma exposição, um colóquio, enfim, um convívio, uma festarola, seja o que for, eu estou aqui para ajudar a divulgar o que se vai passar na sua localidade e, portanto, eu e a sua Rádio Lafões damos aqui uma ajuda na divulgação. Já agora, pedimos também para que envie um cartaz do evento, isso é que é importante também, não se esqueça, cartaz do evento, ok? Importantíssimo, cartaz do evento. A não esquecer já agora, muito importante também, que se puder, envie um mail, ou se quiser, obviamente, não é? Envie um mail, claro, um contacto para que, se houver alguma dúvida, eu possa entrar em contacto consigo, no sentido de dissiparmos qualquer dúvida que possa ocorrer para que a divulgação seja feita de forma mais eficaz. Ora, muito bem, portanto, não perca a oportunidade de ouvir, portanto, aqui na sua rádio, a divulgação do evento que vai acontecer aí desse lado. eldermiguel.radio@gmail.com. A não esquecer já agora que esta primeira hora tem o apoio do Movdali, acaba com os dois dos ossos e nas articulações, já sabe, antes chamava-se Reumalgic, agora chama-se Movdali. Ora, vamos a isto, mais uma vez, muito bom dia, já é quinta-feira, coragem que amanhã já é sexta, hoje é dia 20 de agosto, bom dia!
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6: Manhãs de Rádio, mais uma vez, muito bom dia. 93.0, 95.4, 98.6, radiolafões.pt, Radio Garden e outras apps. Vamos em frente no início desta hora de emissão e desta sessão. Juntamos este Olha Para Ela, é música nova de Yolanda.

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2: Esta é a sua rádio. Já a seguir juntamos então a música de Virgul, I Need This Girl, é assim que se chama a música que vamos ouvir e recordar também. É, já tem os aninhos, não é? Ora, muito bem, previsão para hoje. Hoje, quinta-feira, dia 20, já reparou, está assim mais fresquinho, já ontem esteve, não é? Já se nota mais. Ora, período de céu muito nublado, diminuindo de nubosidade, a partir do final da tarde. Períodos de chuva, aguaceiros, em geral, fracos, até ao final da tarde. Vento fraco moderado até 30 km por hora do quadrante oeste, soprando por vezes forte até 40 km por hora na faixa costeira ocidental e nas terras altas a partir da tarde. Possibilidade de formação de neblina ou nevoeiro matinal em alguns locais do litoral. Prevê-se também uma pequena descida da temperatura e uma pequena subida da temperatura máxima no Algarve. É a previsão do tempo para hoje, quinta-feira, e portanto, olhe, está assim mais fresquinho, não é? Vamos à música. Esta hora de emissão, nesta sessão, esta hora que tem o apoio de Move Dali. Acabe com as dores nos ossos e nas articulações. Se no caso, boas férias com a sua Rádio Lafões e tudo a correr bem, não é? Ora bem, vamos à música com o Virgul nesta primeira hora de emissão das manhãs, sessão de quinta-feira.

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3: Esta é a sua rádio. Está então a música de Pedro Mafama a seguir. Tenho aqui Missy M. Agora vamos falar então do 11º Festival Fragas a Veloso. Decorre de 21 a 23 de agosto. Está quase. É já a partir de amanhã, portanto, não é? O 11º Festival Fragas a Veloso realiza-se então nos dias 21, 22 e 23 de agosto, sob o tema Tecer Teias entre Aldeias. Ora, com um programa que junta então o quê? Literatura, música, cinema, natureza, convívio e debate entre associações locais. É importante debater. É claro que sim. O programa arranca então no dia 21 de agosto, portanto, amanhã, às 9 da noite, com leituras, poesia e música no Banco Literário, no Jardim do Espírito Santo, em Oliveira do Sul. Já depois, no dia 22, portanto, depois da manhã, realiza-se a atividade à vida no Rio Trouxe, a Quinta da Comenda, portanto, às 21 horas. Haverá então Cine Aldeia, no Jardim do Espírito Santo, em Oliveira do Sul. Ora, o último dia, dia 23 de agosto, começa às 10 da manhã, com a nova atividade à vida no Rio, desta vez, na Ribeira da Vagem, em Veloso Sul, e às 13 horas realiza-se o almoço, portanto, Interaldeias, na Associação Fragas a Veloso, com um preço de 5€ e inscrições através de contacto 914-075-757. Repito, 914-075-757. Portanto, tente perceber se ainda há lugar a se inscrever neste almoço. Se estiver interessado, e faz muito bem em inscrever-se. Ora, às 4 da tarde está previsto então um debate entre associações locais subordinado ao tema Rede Interaldeias, seguindo-se então às 6 da tarde, atividades culturais e o lanche. Ora bem, o festival termina às 9 da noite com uma sessão de Cine Aldeia, também na Associação Fragas a Veloso. Mais informações e contactos estão então disponíveis através do site da Associação Fragas a Veloso. Ora, muito bem, portanto, participe e inscreva-se nesta iniciativa, neste festival. Agora vamos em frente nesta hora de emissão, esta que tem o apoio de Move Dali, acaba com os dores nos ossos e nas articulações com o seu Move Dali. Agora juntamos então a música de Missy M. Bom dia, eu sou Hélio Miguel e estou consigo na primeira parte das Manhãs da Rádio.

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8: Aí está então mais música na primeira hora de emissão das Manhãs da Rádio. Acabámos de ouvir Skunky, tão seu. A seguir, ouvimos também a música de Mafalda Veiga. Ora, muito bem, vamos em frente. Manhãs nos 93.0, 95.4, 98.2 e radiolafões.pt, Radio Garden e outras apps. Agora vamos falar então do milagre metaleiro Open Air, que reúne 21 bandas em Pindelos Milagres. A 17ª edição do Milagre Metaleiro Open Air realiza-se então já a partir de amanhã, dia 21, 22 e 23 de agosto, em Pindelos Milagres, no concelho de São Pedro do Sul, com 3 dias dedicados precisamente ao heavy metal nacional e internacional. Portanto, são várias bandas que vão atuar ao longo destes 3 dias. O festival decorre no Parque de Lazer das Cruzinhas, em Pindelos Milagres, onde estarão então concentrados os recintos dos concertos, o campismo e também o estacionamento. Mais informações e bilhetes estão disponíveis no site oficial do Milagre Metaleiro, portanto, e não perder esta iniciativa, especialmente para os amantes do heavy metal, não é? Eu confesso que não é muito bem o meu estilo, mas pronto, haverá, e ainda bem que há, quem goste, e tudo é preciso, não é? Tudo é preciso nesta vida. Não é o meu estilo, e digo-vos sinceramente, não conheço muitas bandas, ou quase nenhumas, mas há que divulgar, claro, o que vai acontecendo aqui na nossa região, como é exemplo deste milagre metaleiro. É verdade, sim senhor. Muito bem, vamos em frente nesta hora de emissão, nesta sessão, que tem o apoio do Move Dali. Acabo com os dois nos ossos e nas articulações. Bom dia, já a seguir, Mafalda Veiga.

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2: E pronto, e assim chegamos ao final desta primeira hora de emissão das manhãs da rádio aqui na Sula Fã. Já a seguir fica a música de Carlinhos Brown. Eu estou de volta depois das 9 para mais uma hora de emissão, a segunda das manhãs da rádio. Espero que tenham uma excelente manhã, tudo a correr bem e até já depois das 9.

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3: São 9 horas.
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14: E pronto, já cá estamos nesta segunda hora de emissão das manhãs da rádio aqui na Sul Afonso. Quinta-feira é hoje, é dia 20. Ora, muito bem, tudo a correr como deve ser. 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Agora vamos então em frente nesta hora de emissão e nesta sessão com a música de Gustavo Reinas. Bom dia, bem-vindos à segunda hora de emissão das manhãs da rádio de quinta-feira. 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
4: Aí está então a música de Carl Carlson nesta hora de emissão. 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Ora, vamos falar então da exposição Crucifix, arte de Rui Caetano, patente no Museu Municipal de Vouzela. O Museu Municipal de Vouzela recebe então até 31 de agosto esta exposição de pintura Crucifix Arte, da autoria de Rui Caetano. A inauguração aconteceu no passado dia 5 de agosto. Natural de Seixal, onde nasceu em 1957, Rui Caetano encontrou então, nas margens do Rio Judeu e nos Moinhos de Maré, uma das principais fontes de inspiração para as suas obras que, portanto, retratam frequentemente fragatas e paisagens ligadas ao Rio Tejo. O artista esteve ligado ao movimento associativo e frequentou coletividades de cultura e recreio. Após cumprir o serviço militar, emigrou para a Suíça, onde vive há mais de 40 anos e desenvolveu a sua paixão pela pintura. A sua ligação à região de Lafões surgiu através da esposa Annie, natural da Quinta da Mochana, em São Miguel do Mato, e, portanto, é neste local que está atualmente a nascer uma galeria de arte. Amante da fotografia e também da arte em geral, Rui Caetano utiliza a pintura para expressar sentimentos e encontra na região de Lafões a tranquilidade e a inspiração necessárias para o seu trabalho artístico. A não perder, então, esta exposição que pode ser vista até 31 de agosto em Vouzela. Agora vamos em frente nesta hora de emissão e nesta sessão aqui na sua Lafões. Eu sou Hélder Miguel e estou consigo até às 10. Mais uma vez, muito, muito bom dia. 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Mais uma vez, muito bom dia.

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3: Esta é a sua Rádio Lefãs, mais uma vez, muito bom dia. Já a seguir juntamos então este Bárbara Bandeira. Olha, é um dos primeiros sucessos da Bárbara Bandeira. Ora, agora vamos falar então do dia 12 de setembro, na Aldeia de Drave. É verdade. Vai acontecer o 14º Encontro Nacional da Família Martins. Ora bem, não esquecer então que vai acontecer a comemoração dos 80 anos do primeiro encontro promovido pelo padre João Nepomuceno de Almeida Martins. Ora, várias gerações vão então reunir-se na Drave para recordar histórias que marcaram. Ora bem, temos então o seguinte programa. Às 10 da manhã, concentração dos familiares. Às 11, cerimónia de boas-vindas. 11:30, temos a Eucaristia junto à capela. Ao meio-dia e meia, almoço de confraternização. Às 5 da tarde, a despedida dos familiares. E, portanto, não deve perder, participe neste convívio. Para mais informações, deve contactar então o 96-526-5769. Eu repito, 96-526-5769. 5769. É o 14º Encontro Nacional da Família Martins, com a promoção da Associação dos Martins da Drave e com o apoio da Rádio Lafões e também da Rádio Imagem. Ora bem, vamos em frente nesta hora de emissão, nesta sessão. Ainda bem que está por aí. 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Agora juntamos então a música de Bárbara Bandeira, chama-se És Tu, a seguir aqui na Sua Lafões, para ouvir com apoio Vigor Up.

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3: Aí está então a música da April Leaf e já a seguir juntamos também o som de Guma nesta hora de emissão, Manhãs da Rádio. Eu sou Helena Miguel, estou consigo até às 10. Depois das 10 e até ao meio-dia chega o Marco Oliveira, do meio-dia à 1 da tarde. A não perder também o Alexandre Freitas. Da parte da tarde, entre a 1 e as 2 da tarde, não perca uma horinha só de boa música. E depois das 2 às 4, não perca também mais uma emissão das tardes da rádio, as tardes da Lafões, com o Marco Oliveira. E das 4 às 6, é para ouvir e recordar duas horas no flashback. Agora vamos falar então das festas do Concelho de Penalva do Castelo. Bom dia, Penalva do Castelo, já a partir da manhã, não é? Oh, gente, isso é que vai ser, hein? Sim, senhor. 21, 22, 23, 24, 25 de agosto. Ora bem, vamos lá então. Penalva do Castelo recebe então entre 21 e 25 de agosto as tradicionais festas do Concelho, com um programa que reúne música, tradição, gastronomia, artesanato e animação junto do edifício dos Passos do Concelho. Cuca Roseta sobe ao palco já, portanto, amanhã, dia 21, numa noite que conta também com a participação do grupo de cantares de Pindu. Já no dia 22, depois da manhã, o destaque vai para Fernando Daniel, ganda Fernando Daniel, antecedido, aliás, pela Tuna Rielense e com animação de DJ Diego González. No dia 23, realiza-se a festa do vinho Dão de Penalva, acompanhado então por um mercado rural de produtos locais. A programação musical inclui então a Tuna de São Martinho de Pindo e Wet Bad Gang e também DJ Diego Miranda. No dia 24, atua então o grupo de cantares União da Encoberta e Função Pública, seguindo-se então o DJ Peter Sky. Último dia, dia 25 de agosto, às 5h30 da tarde, missa e procissão em honra do padroeiro São Genésio, seguindo-se então a atuação da banda musical e recreativa de Penalva do Castelo. FF é também um dos nomes em destaque no encerramento das festividades. Ao longo dos 5 dias haverá ainda artesanato, biblioteca fora de horas, numa programação pensada para diferentes públicos. Portanto, a não perder então, a Penalva do Castelo é a verdade que está em festa. Penalva do Castelo, festas do Concelho, é de 21 a 25 de agosto. Agora vamos em frente nesta hora de emissão, juntamos mais música aqui na Solafões. Eu sou Hélder Miguel, estou consigo até às 10 na primeira parte das Manhãs da Rádio, sessão de quinta-feira.

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5: 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Já a seguir, juntamos então Lázaro, já quase em jeito da final de hora. Estou quase de saída desta sessão de quinta-feira da primeira parte das Manhãs da Rádio. Já a seguir às 10, chega o Marco Oliveira e das 10 ao meio, e do meio-dia à 1 da tarde, o Alexandre Freitas. Ora, muito bem, a localidade de Castelo, na freguesia de Ferreira de Aves, Conselho de Sátão, recebe já a partir de 30 de agosto as comemorações dos 900 anos do Foral de Ferreira de Aves, numa iniciativa que junta então história, tradição, música e recriação histórica. Ora, o programa começa às 2 da tarde com a abertura oficial das comemorações. Às 2:30 será então inaugurado o espaço museológico de Ferreira de Aves, seguindo-se um cortejo com o grupo de bombos, os Canelinhas Zantão. Às 3:30 da tarde terá lugar então a inauguração do memorial dos 900 anos do Foral em Ferreira de Aves, com a participação do sem género grupo musical. Ora, para às 4 da tarde estão então marcados jogos da época e às 5 da tarde atua, portanto, os Bravos da Concertina. 17:30 será então descerrada a placa com o nome do Largo da Igreja e às 18 horas atua o grupo etnográfico de danças e cantares de Ferreira de Aves. Entre as 19 e às 22 horas decorre a recriação histórica da atribuição do Foral, com arruada, cortejo, banquete de agradecimento aos condes, ainda monos e jograis, acrobatas e trovadores, músicos e ainda dançadeiras e uma justa de armas. As comemorações terminam então às 22 horas com o espetáculo de teatro de fogo A Lenda de Ferreira das Aves. Ora, o banquete tem um custo de 10€ e inscrição obrigatória até 24 de agosto na Junta de Freguesia de Ferreira de Aves ou então no Gabinete de Atendimento ao município, da Câmara Municipal de Sátão. Portanto, não deve perder esta iniciativa. Neste caso, trata-se de Ferreira de Aves, que assinala os 900 anos do Foral, portanto, com comemorações em Castelo. Ora, a não perder então, de resto, é sempre muito bom termos estas recriações históricas que nos proporcionam então fazer uma viagemzinha no tempo, não é? Muito bem, ao ponto final então, nesta primeira parte, das Manhãs da Rádio, já a seguir então Marco Oliveira das 10 ao meio-dia, o Alexandre Freitas entre o meio-dia e uma, eu volto amanhã às 8, para fechar tenho Lázaro, até amanhã, bom dia, esta hora teve o apoio de Vigor Up.

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1: São 10 horas.
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3: Ora, ora, muito bom dia, seja bem-vindo à nossa terceira hora das Manhãs da Rádio comigo e com Ótica Falcão, a fábrica dos óculos na Rua Direita em Viseu. E já pode começar a ligar para pedir a sua música e fazer também a sua dedicatória. O meu nome é Marco Oliveira, para quem não me conhece, eu estou consigo durante estas duas horas de rádio, nas manhãs da rádio, aqui na Lafões FM, claro, e também, ainda, também, a quinta parte com Alexandre. O Alexandre que irá estar na sua companhia depois do meio-dia. Ok? Fica combinado? Ainda bem, é o que se quer. São 10h16, aguardo então pela sua participação, penso que o telefone já está a tocar, exatamente. Olá, bom dia. Bom dia.
4: Bom dia, Marco.
3: Olá, Manuel Filipe de Almargem, que é o de Viseu. Tudo bem, amigo? Bem disposto?
4: Está tudo bem. E o Marco?
3: Está tudo ótimo. Muito obrigado, meu amigo.
4: Hoje é que está um bocadito mais fresco.
3: Está mais fresquinho. Ainda bem que está mais fresquinho, não é?
4: Mas não é isso que eu gosto. Eu gosto é de calor.
3: Está bem, homem. Mas também estava calor a mais. No arranque da semana estava muito calor.
4: A mim não faz diferença.
3: É como o café, também não faz diferença, já sei.
4: Nada,
3: já sei.
4: Já foram quatro, já estou em casa.
3: Poder. Manuel Filipe, vamos lá então escolher a música, vai ser o primeiro hoje, o que é que quer ouvir?
4: Põe aí as bombocas, uma sua escolha.
3: Ok, e quer dedicar a quem?
4: É sim, um grande abraço para si, beijinhos para a sua mãe, as melhores dela, beijinhos para a sua irmã, depois vai para o meu amigo João Cesvarde, para a Fátima Padeira das Termas do Carvalhal, depois vai para o Fernando Almeida da Moradia, depois vai para o Jorge Padeiro, um abraço para toda a família, para o José Coelho de Guimarães e Pedro de França, um abraço para ele, para toda a família, depois vai para o meu amigo Vítor de Lousela, um abraço para ele, beijinhos para a esposa, para a filha enfermeira, patroa dos trabalhos na área em parcelaria. Depois vai para a Conceição de Oliveira do Sul, beijinhos para ela, para a filha, um abraço para o marido e para os filhos. Para o Joaquim de Santiaguinho, um abraço para ele, para toda a família. Para o Rui de Casalvão, um abraço para ele, para toda a família. Para a minha prima Alcina de Caldo, beijinhos para ela, um abraço para o marido, o António Brito. E para a Gracinda do Café, beijinhos para ela, um abraço para o marido, de onde cheguei agora. E para o Marco, continuação do meu programa. Quando for almoçar, bom apetite ao almoço, o resto do dia feliz, da cola de vejo e até amanhã.
3: Manuel Filipe, muito obrigado, um grande abraço e até amanhã. Obrigado pela participação.
4: Até amanhã, Marco. Tchau,
3: tchau. Muito obrigado. Tchau. Ora bem, 232-400-504, 232-400-504. Peça também a sua música preferida aqui na sua Lafões FM. Vamos lá, toca a ligar. E temos mais alguém. Olá, bom dia.
5: Olá, bom dia.
3: Bom dia, com quem falo?
5: De Navais Gouveia.
3: É a nossa Ana, certo?
5: Exatamente.
3: Como é que está, Ana? Tudo bem por aí? Bem disposta?
5: Que remédio, estou a tomar o cafezinho.
3: Ah, então está bem disposta, de certeza absoluta. Se não tiver depois de tomar o café, fica muito bem disposta, de certeza absoluta. Era o que mais faltava.
5: Temos que estar.
3: É isso, e ouvindo a rádio, não é? Ouvindo aqui a Lafões, neste caso, e faz
5: bem por isso. Levantar-me e ligar a rádio.
3: Olha, muito obrigado por isso, pela companhia. Vamos lá então dedicar a música das bombocas para quem vai.
5: Vai para o meu marido, vai para os meus filhos, para os meus netos, para os meus cunhados, para os meus compadres em França, para o meu filho e para aí toda a gente da rádio, que somos uma família.
3: Sem dúvida. Ana, muito obrigado.
5: Também.
3: Olha, muito obrigado. E é aqui que nos encontramos sempre. Muito obrigado por isso.
5: Obrigado.
3: Um bom dia. Tchau, tchau. Muito obrigado. 232-400-504, 232-400-504. Alô, bom dia.
6: Bom dia.
3: Bom dia, Glória. Como está? A Glória diretamente de Espanha.
6: Certo.
3: Como é que está? Tudo bem?
6: Está tudo e consigo.
3: Também está tudo bem. As férias que já estão a acabar, pelo menos esta semanita, não é? Em Espanha.
6: Pois é, passa depressa.
3: Então, e já está assim muito escurinha? Já está morena?
6: Já, já.
3: Ainda bem, depois tem...
6: É que está muito calor. Hoje está 35, ontem teve 37, está muito calor.
3: Olha, aqui pelo menos hoje até ver estamos com 27, é. Não é mau, também não é mau. Muito bem, Glorinha, vamos lá então dedicar a música das bombocas. Para quem vai?
6: Ora, vai para o marido, filhos e netos, vai para amiguinhas, vai para Lourdes, para a Fátima, para todas as pessoas que falam em nós. Um beijinho para a dona Rosa de Castro Daire. Para vocês todos aí e um beijinho para a sua mãe e eu também. Ai, para o Fábio, para o Diogo e para os pais. Também estão de férias, mas está bem.
3: Tudo bem. Muito obrigado, minha querida. Um beijinho e até amanhã.
6: Até amanhã.
3: Obrigado. Continuação de boas férias. Então, aproveito muito.
6: Obrigado.
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3: Ficamos então para já aqui nas Manhãs da Rádio nesta terceira hora com a Ótica Falcão, a fábrica dos óculos na Rua Direita em Viseu, com a música das bombocas. 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

0: As bombocas para esta nossa terceira hora, a primeira música pedida aqui na sua Rádio Lafões. Ligue para cá, peça a sua música, ao participar ao longo desta hora fica automaticamente habilitado a ganhar, sabe o quê? Uns óculos graduados. Já no início do mês de setembro iremos anunciar o nome do vencedor ou vencedora do passatempo aqui, que é mensal, ok? E vamos ao telefone. Alô, bom dia.
1: Olá, Marquinho, bom dia.
0: Olá, Rosalina de Santa Cruz da Trapa, tudo bem? Bem disposta?
1: Hoje não andei muito bem, não. A
0: então.
1: Minha cabeça parece que não estava muito...
0: No sítio.
1: Anda meia tonga.
0: É, há dias assim, há dias assim.
1: Também andar suado e beber água gelada e depois isto não corre muito bem.
0: É verdade, e este tempo também não ajuda, não é? Já se sabe. Rosalina, vamos lá então escolher uma música.
1: Está muito calor, hoje até está fresquinho, está
0: pois
1: bom
0: é.
1: Andar no campo, mas
0: é TV está.
1: Não andava assim muito bem. E eu levantei-me bem e estava
0: sim.
1: Bem disposta, mas depois começou uma dor de cabeça.
0: Imagino.
1: E parece que anda tudo à roda comigo, também a atenção também não andava muito boa.
0: Então tem que estar de olho na tensão.
1: Está a fazer efeito, sei lá.
0: Tem que ver a sua tensão arterial, como é que ela está.
1: O médico, para o mês que vem, já vou ver se isto está a melhorar, se está cada vez pior, mas está bem.
0: Cuidado com isso, está bem?
1: Um dia de cada vez, ou uma hora de cada vez, a gente nunca sabe quando é que chega o dia seguinte.
0: É verdade.
1: E está sempre... Agora já estamos mais para lá que para cá, já não se espera.
0: Não diga isso, senhor, é um dia de cada vez para toda a gente. Então hoje em dia morre tanta gente nova. Nunca morreu tanta gente nova como agora, já viu?
1: É um problema.
0: Então não pensa assim.
1: Os
0: não
1: pais
0: assim.
1: Matam os filhos matam as mães, olha, está, matam as avós na cama e até a senhora estava na cama, foi preciso matar, ela não estava
0: sempre
1: com ele. É por isso que a gente até fica desnorteado.
0: Está
1: assim,
0: tudo ao contrário. Tudo ao contrário. Vamos lá então animar e falar de coisas boas, isso é que importa. Vamos lá escolher uma música.
1: É melhor porque as notícias da televisão ainda são piores que as do rádio.
0: É verdade.
1: No rádio ao menos não vê, só o escuto.
0: Exatamente. Vamos lá então escolher uma música.
1: Fica chocado e depois a cabeça dá um trambolhão.
0: Oh, minha querida, vamos escolher uma música.
1: Sim.
0: O que é que quer ouvir?
1: Vamos lá ouvir. Não sei se tu tens aí. É duas gêmeas. Eu acho que é o Jorge Ferreira que canta. Vamos lá ver se tem, talvez.
0: Jorge Ferreira e o tema?
1: É, são duas gêmeas.
0: Gêmeas.
1: Mas são gêmeas, quando sai uma outra vai ao lado também.
0: Não, Jorge Ferreira, vamos lá ver se nos entendemos, já estou a ficar maluco consigo hoje. Estou a ficar confuso, agora deu-me um nó. Como é que chama o tema
1: que
0: quero ver?
1: Que são duas gêmeas.
0: Duas gêmeas, deixa-me ver, espera lá. Espera lá, não tenho as gêmeas, ficaram em casa.
1: Está bem, então olha, vamos o velhinho caminhava que também está ótima.
0: Ok, quero dedicar a quem?
1: Ela vai para toda a gente, para todos os amiguinhos e amiguinhos, isto é uma grande família e quando a gente não se escuta uns dias, já fica triste, pensa que alguma coisa aconteceu, ela vai para a tua mãezinha, para a Dona Valinda, a Dona Albertina, a Dona Paula, a Dona Luísa, a Dona Alvina Rosa, o Sr. Armando de Aveiro, o Sr. Fernando do Pombal e do Carvalhais também, que fala sempre a mim, o Sr. Amadeu Oveiro e o Sr. Paulo Correia lá na Suíça. A Dona Felizuela, a Dona Teresinha, a Dona Rosa em Castrodeira, a Dona Gracinda em Paris, o Sr. Manuel é em Santa Cruz, o Sr. Silvério em Vila Seca, daqui de Santa Cruz. Eu ligado de vez em quando, mas muito raro. O daqui, não sei, lá deve cá ter a família, vai me entreter. Ora, e para a Dona Fátima, para a Dona Clotilde, e para ti, Marquinho, bom trabalho, e até amanhã, e para o Sr. Para o Sr. João Melo e para a Dona Fernanda Borges, para toda a gente, para as Donas Vizinhas, para essa gentinha toda boa.
0: Sim,
1: até
0: senhor.
1: Até amanhã, se Deus quiser, muito obrigadinho.
0: Obrigado eu e até amanhã. Um beijinho, está bem? E as melhoras.
1: Sim.
0: Obrigado.
1: Obrigado.
0: Tchau, tchau. Ligo para cá, peça também a sua música na Lafões FM 232-400-504. 232-400-504. Já a seguir, mais uma chamada por cá.
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0: Bom dia.
3: Bom dia.
0: Bom dia. Bom dia. Com quem falo?
3: José Manuel Lourdosa, Viseu.
0: Tudo bem, José Manuel? Bem disposto?
3: Tudo bem, tudo ótimo.
0: Está a conduzir, José Manuel? Em pressão minha, está a conduzir?
3: Estou a conduzir.
0: Então, olha, veja lá, está em alta voz, não está?
3: Sim.
0: Então ainda
3: sim,
0: bem, é o que importa.
3: Sim.
0: Vamos lá então dedicar esta música, José.
3: Vamos dedicá-la a toda a família, especialmente à minha esposa e aos meus amigos familiares e a todos os ouvintes da Rádio Lafões, que é uma família e tudo de bom. Muita saúde e para aqueles que estão a terminar as férias, que regressam aos seus países onde trabalham, que que tenham uma boa viagem e que tenham tudo bom e um novo ano de trabalho com saúde, paz e alegria.
0: Sim, senhor, é o que se quer. E já teve direito a férias?
3: Já tive direito a férias.
0: Já teve direito a férias, muito bem. É a primeira vez que participa comigo?
3: Acho que não, mas
0: já participou, não já? Pois, eu acho que já participou, de facto. Muito bem. Amigo José, um grande abraço e bom trabalho, um ótimo dia, boa viagem.
3: Igualmente.
0: Obrigado. Muito obrigado.
3: Também.
0: Tchau, tchau. 232-400-504, 232-400-504. Peça também a sua música preferida até à uma da tarde, comigo até ao meio-dia, depois é com o Alexandre que irá ficar. Ao participar ao longo desta hora, o que é que acontece? Fica automaticamente habilitado a ganhar uns óculos graduados, oferta da Ótica Falcão, a fábrica dos óculos na Rua Direita em Viseu.

0: São 10h35, o seu pedido musical e a sua dedicatória. 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Alô, bom dia.
1: Bom dia.
0: Bom dia, Luís de Mozelos, como estamos? Está tudo bem, Luís?
1: Estou, é você que está a dizer a palavra do dia.
0: O quê?
1: Estão a dar a palavra do dia.
0: Oh, meu querido amigo, você está na rádio errada, então está a ouvir a Lafões ou não está, meu amigo?
1: Não, não.
0: Pois, mas devia estar a ouvir, então se está a ligar para cá é para não estar a ouvir, tá, penso eu, não é?
1: Liguei para a palavra do dia.
0: Oh, meu caro amigo, então... Oh, meu amigo, oh Luís, sabe com quem está a falar?
1: Sei, que é com o Marco.
0: Pronto, então eu alguma vez eu disse a palavra do dia?
1: E sabe qual é ela? Ou é alto ou é aula?
0: Pronto, não percebi nada, Luís. Não sei o que quer dizer com isso.
1: Está lá na outra rádio a falar a palavra do dia.
0: Pronto, meu amigo. Olha, Luís...
1: Ou é alto ou é água.
0: Luís, meu amigo, é assim. Nós estamos aqui para falar da Rádio Lafões, está bem?
1: Mas olha que eu...
0: Pronto.
1: Não
0: veio para cá.
1: Número.
0: Ligou para este número, ligou. Você já está confuso, homem. A idade realmente é tramada.
1: Carreguei ali no botão e apanhou esse número.
0: Pois,
1: está bem? Pronto.
0: Pois é.
1: Está tudo bem, é?
0: É, está tudo bem, está. Olha, quando ligar para cá, fale aqui da Lafões e não fale de outras rádios. Está bem, meu amigo? Isto é
1: está
0: assim,
1: bem,
0: está bem. Pronto.
1: Está tudo bem por aí?
0: Ai, está tudo bem, Luís. E consigo, como é que vai essa vida? Conte-me lá.
1: Olha, venho de plantar couves, até estou a descansar um bocadinho. Quero ir fazer o comer, mas está-me a doer as pernas. E hoje é o quarto crescente.
0: É, olha, e o que é que vai almoçar hoje, afinal?
1: Olha... Esquece que te diga,
0: não
1: é
0: só.
1: Verdade, é
0: sim.
1: Verdade, é verdade, não minto, eu não minto, nunca menti, pá.
0: Pronto,
1: ainda bem. Eu na sexta-feira passada,
0: sim.
1: Antes da festa, da Feira da Vitória, fui aqui ao sábado,
0: sim.
1: Fui ao Pingo Doce, encomendei lá 2 quilos.
0: Sim.
1: A partir de 2 quilos, não trouxe 2 quilos, trouxe 3 e tal.
0: Então, trouxe
1: dei,
0: mais.
1: Dei 83 euros, passou dos 83 euros que dei lá no mini mercado.
0: Pois, é tudo
1: então,
0: muito caro. Sim.
1: Então, assado. Estive lá uma hora e meia assentado, à espera que ele se assado.
0: Sim. E isso para dizer o que que ainda não sei o que é que vai almoçar, homem. O que é que vai almoçar?
1: Opa, é batata frita em azeite,
0: sim.
1: Na frigideira.
0: Sim.
1: Batata frita, já tenho estourada.
0: Sim.
1: Porta arredalazinhas, miudinho. Está impecável.
0: Pronto. E vai acompanhar com o quê?
1: Aqueço o leitão num tacho com pimento e um pimento e tomate. Aqueço-o. Tenho lá mais de 1 quilo ainda no frigorífico. Eu que vou fazer então com
0: pronto.
1: Batata frita.
0: Então está bem. Então vai ter um bom almoço. Muito bem. Ó Luís, quero...
1: E uma garrafinha daquela meia seca, que é o champanhe, meio seco.
0: Sim.
1: Um cupinho dela ao jantar e está o homem aviado.
0: Você não devia deixar essa parte de lado e devia beber água, mas ok, tudo bem.
1: Não! Aquela carninha que ainda tem um bocadinho de viripir, que eu vou aquecer lá num tolho com pimenta e tomate, não levou grande água, só para aquecer.
0: Ok.
1: E com batata frita e uma boa caneca de champanhe.
0: Pronto, já percebi, Luís. Já percebi.
1: Aquilo é que
0: já
1: vai
0: percebi.
1: Ser. É testá-lo nos golos.
0: Olha, e agora o que é que vai ser? O que é que quer ouvir já agora? Diga lá. O que é que quer ouvir?
1: Olha, põe-me lá uma moda bonita para essa malta ouvir.
0: Ok, e quer dedicar a quem? Para toda a gente é isso?
1: É.
0: Está bem. Amigo, um grande abraço e um beijinho à sua patroa, está bem? Um bom dia, muito obrigado. Pronto, o Luís hoje nem parece o mesmo. O Luís está completamente perdido hoje. E deixa-me a mim perdidinho. Alguém que me traga um Xanax, por favor, que eu estou a precisar hoje de um Xanax. Está mais que visto.
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0: Estamos a 20 minutos às 11 da manhã, estamos com a Ótica Falcão, a fábrica dos óculos na Rua Direita em Viseu, e vamos a outra chamada. Olá, bom dia. Eu estou todo taralhoco, estou a ficar fora de mim. Bom dia. Está-se a rir, não está fácil, não. Estou a falar com quem?
1: Mas não é gozar, atenção.
0: Eu sei que não. Estou a falar com...
1: Com a Aldina Rosa.
0: Ah, Dona Aldina Rosa de Moquinho, como é que está? Tudo bem?
1: Olha, agora tomei um pequeno almoço, já está melhor.
0: Já está melhor, muito bem, é o que se quer. Também tomou um pequeno almoço tarde, não foi?
1: Pois hoje, porque estive a tomar banho, tinha de ir a buscar remédios.
0: E... Ui, teve muita coisa para fazer, muito bem, sim senhor. Dona Aldina, bom, vamos aproveitar que o nosso Luís de Mozelos está um bocadinho confuso hoje, está um bocadinho taralhoco. Diga-me lá uma música que quer ouvir, o que é que quer ouvir? Diga-me lá.
1: Olha, o bem do pai do... Gostando Faria.
0: Muito bem. E vai indicar a quem, então, essa música?
1: A filha, à sua mãe, à sua família toda, ao seu colega também, Alexandre. Vou indicar a Ana Maria, a Feliz Bela, a Rosalina, na Santa Cruz da Trapa, ou seja, aqui do Presidente da Oliveira de Fradas. Vai para a Teresa dos Cães, vai para todos os imigrantes, para todos os doentes, para todos os bombeiros que andam a combater os fogos, mas acho que já está tudo mais calmo. E para todo o restante auditório, e a Rosa também, e todas as pessoas que participam aí, um beijinho para todos.
0: Sim, senhor. Uma beijoca, está bem, um bom dia, é aquilo que lhe desejo, com muita saúde.
1: Também, obrigado.
0: Obrigado eu, bom dia, Dona Aldira, obrigado.
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0: 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Vamos lá, toca participar. Boas férias para quem está de férias. Verão 2026. O agosto não tarda, está na despedida. Hoje é dia 20. Eu fico tão triste quando o agosto chega ao fim, porque setembro é o regresso à rotina de toda a gente. E de facto, eu acho que assim vai embora depressa o verão. E eu fico triste, porque eu detesto o frio. Olá, bom dia.
4: Bom dia, Terra.
0: Bom dia. Bom dia, bom dia. Estou a falar com...
4: Bom dia, com o Amadeu Gouveia.
0: O Amadeu Gouveia. Como é que está o nosso Amadeu Gouveia da Suíça? Tudo bem por aí?
4: Está todos os dias bem. Enquanto puder falar assim, está bom.
0: É bom sinal e fala pelos cotovelos, homem.
4: Exatamente, já somos dois. Às vezes.
0: Já somos dois, também falo pelos cotovelos.
4: Às vezes é dizer a verdade, não é ter medo. Não?
0: Então quem diz a verdade não merece castigo, era o que mais faltava.
4: Exatamente.
0: É isso mesmo.
4: É castigo pior às vezes.
0: É verdade. E o tempo por aí já ficou mais fresquito, não ficou?
4: Hoje já está fresquinho, já começou a chover um bocadinho, agora está outra vez assim coberto, mas está bom. Está bom.
0: Pois,
4: está
0: eu já
4: falei. Está muito calor, está para queixar. Está muito calor, eu não senti calor, mas...
0: Eu acho que o São Pedro está também bipolar, acho que é mais isso.
4: É, eu suporto o calor como o frio, é igual.
0: É verdade.
4: De inverno peço mais um bocadito, porque de inverno tenho que estiver no casaco, mas está bom.
0: Não, o problema é que eu detesto andar com muita roupa, a chatice é essa. Detesto mesmo, não gosto.
4: É, mas o problema é que as pessoas pesam mais, as mulheres, pelo menos as mulheres,
0: também.
4: Mais.
0: E os homens também, atenção, nós
4: e
0: também.
4: Elas não gostam que a gente diga isso, que estão a engordar mais.
0: Pois é, veja lá que ainda lhe colocam as malas à porta, ponha-se fino.
4: Não, a minha mulher não é. É a roupa que pesa.
0: É, exato. Alexandre.
4: Como é que vai, Alexandre?
0: Amadeu, está Marcos. Tudo bem, muito obrigado. Está tudo nos trinques, muito obrigado. Olha, meu amigo, vamos ouvir o Alexandre Faria. Quer dedicar a quem?
4: Sim, olha, quero dedicar ao Fernando Diá Fonseca, a Paulo de Zurique da Suíça, Terezinha dos Queijinhos, Loreira dos Queijinhos, Fátima Andrade, para a família desta gente, toda a gente da família, Helena Pereira da Guieira, para Fernanda Borges e a sua família também, para Rosalina Santos, Santa Cruz da Trapa, as Cabrinhas. Não tive tempo este ano para lá ir, mas tenho que lá ir um ano que lá vá, tenho que lá ir. Tal. Feliz Bela, Reta da Budiosa, Helena Pereira da Agueira, o Telina da Resolução, também fala muito de Ceia, João de Melo de Viseu, para a minha família, para a minha mulher, para a minha neta que vai almoçar com a gente hoje, para os meus netos, para os dois, para os meus três filhos, para a minha nora, para as minhas irmãs que estão no Chamburgo, outra que está em Lisboa, meu cunhado, e os sobrinhos e tudo, e para a minha prima Isabel, que ela não quer telefonar, não sei porquê, isto é vergonha.
0: Oh, quem tem vergonha passa mal.
4: É, eu dei-lhe o número de telefone e dei-lhe tudo, nosso contacto, ela diz que tem vergonha, que tem vergonha.
0: Oh, meu Deus, oh, meu Deus.
4: Mas é normal, é normal.
0: Olha, oh, Madeu, um dia destes fazemos aqui uma brincadeira. Sabe o que é que fazemos? Não sei, mas ela se calhar depois pode nos meter um processo. Mas dá-me o contacto dela e eu ligo para ela em direto. De surpresa, ela perde logo a vergonha toda.
4: Ela é um bocado assim especial, ela é um bocado especial.
0: Ah, não sei, eu dou-lhe a volta, dou-lhe a volta.
4: Nós fomos à festa juntos, a almoçar juntos.
0: Sim.
4: Mas ela e o marido e tudo, e até, porque até foi o Milénio que nos pagou lá esse almoço.
0: Sim.
4: Da tarde, e eu falei-lhe, e disse ela, ah, sim, eu vou telefonar. Mas ela disse, ah, tenho vergonha. Tenho
0: até
4: vergonha.
0: Agora, quem tem vergonha passa mal, não é? Muito bem, minha amiga Maria.
4: Tenho vergonha de... Pronto, e para vocês aí, para ti também, um grande abraço, muita saúde, para a sua mãe também, para a tua mãe também, para todos os irmãos, tudo bom, se tiveres família, tudo bom para vocês todos e para todos os ouvintes da Rádio de Lafões.
0: Muito bem, muito obrigado,
4: continuo,
0: meu amigo.
4: Não hesite de pôr essa rádio funcionar.
0: Ah, não, não, era o que mais faltava.
4: O Alexandre de tarde falha muito aqui, agora não falha contigo, não falha, mas de tarde falha muito aqui a internet, não sei se é a internet, se é daí o vosso problema.
0: Não, deve ser aí da sua internet, em Geneve, que a coisa deve andar assim um bocadinho manhosa.
4: Não, é Geneve, é aqui no canto do voo, no norte.
0: Ah, não interessa, é na Suíça na mesma, só funciona pela manhã.
4: Mas é que de manhã eu ouço também a emissora da Rádio Lafões.
0: Pois.
4: Tá, assim, depois a partir da uma...
0: Já não consegue.
4: Não, o rádio apaga sozinho, sei.
0: Ah, é um bocado estranho. Não me diga isso que eu fico triste, porque eu estou aqui durante a tarde.
4: É, o rádio desliga-se sozinho, depois toca outra vez.
0: Eu vou falar com a nossa equipa técnica, mas não me parece que tenha alguma coisa a ver. Mas eu vou tentar saber.
4: Não, agora de manhã o rádio está bem. Eu chego aqui às 11 horas e eu ouço sempre o rádio.
0: Sim.
4: Funciona bem, mas a partir das 2 horas, a partir de 1 hora, que é aí é meio-dia, mas a partir de 1 hora... O rádio liga-se, depois vem a música outra vez, depois para, e eu disse, mas não deve ser internet, deve ser da emissora daí, não sei.
0: Não, não me parece, mas eu vou sondar, está bem? Porque eu acho isso muito estranho.
4: Está bem, mas só a partir de uma hora daqui, é começar a falhar, mas não há problema nenhum, está bom.
0: Não, mas é estranho, mas eu quero é que esteja aí comigo também durante a tarde, que eu estou cá em direto durante a tarde, e não só.
4: Sim, mas é que eu não posso, eu estou aqui desde as 11, que são 10 aí, até às 2, que é uma hora aí.
0: Eu sei, já percebi. Sim,
4: e depois,
0: sim.
4: A partir daí, vou para o trabalho, para a escola, não posso estar corroado atrás de mim.
0: Claro, eu sei. Amigo, um forte abraço, um bom dia para...
4: Das 6 da manhã até às 11.
0: Pois, eu sei que sim.
4: Daqui, é uma hora de diferença.
0: Amigo, temos que ir à música. Um grande abraço,
4: grande
0: muito
4: abraço,
0: obrigado.
4: Tudo bom?
0: Tudo bom, hein?
4: Para todos.
0: Tchau, muito bom dia.
4: Para todo mundo.
0: Obrigado, tchau. Grande abraço e para casa. Tchau, obrigado.
4: Tchau.
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0: Ficamos então com Alexandre Faria, meu velho pai.

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2: São 11 horas.
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5: Muito bem, esta é a nossa quarta hora, o seu pedido musical e a sua dedicatória, por cá até à uma da tarde comigo, até ao meio-dia, sou o Marco Oliveira, mas eu volto a seguir ao almoço com um programa completamente diferente e aguardo que, por si também, espero que fique aí desse lado comigo, está bem? 232400504, então, para pedir a sua música e fazer por cá a sua dedicatória, ligue para cá, 232400504, desta vez com o nosso rigoroso exclusivo desta quarta hora da Maria Piedosa Consultórios em Águeda e Viseu e agora também em Almeida. E vamos ao telefone. Olá, bom dia.
6: Olá, bom dia.
5: Bom dia, Alice Negrelos, está tudo bem?
6: Está sim, senhora.
5: Ainda a falar um bocadinho pelo nariz, não é?
6: Já. Yeah.
5: Pois, nota-se. É o que é. Mas isto tem a ver com o quê? É por causa da tiroide ou o quê?
6: É, olha, a tiroide é tudo junto.
5: Ah, é? Então está bem. Pronto.
6: É ruindade.
5: É ruim. Nunca pensei que dissesse isso. Mas é o que é. Quem diz a verdade não merece castigo.
6: Já.
5: Yeah. Alice, vamos lá então escolher uma música. O que quero ouvir?
6: Ouvi o Jorge Ferreira,
5: se nascer. Já passou?
6: Ah!
5: Já toquei o Jorge Ferreira hoje, então?
6: Até queria ver o Nininho,
5: faz-me
6: de favor.
5: Nininho?
6: Sim.
5: O Nininho, está a falar muito pelo nariz. O Nininho ou Noninho?
6: Olha lá, já não gosto de Marquinhito.
5: O Nininho Vaz Maia, muito bem. E quero dedicar a quem?
6: Já tinha um beijinho muito grande. A minha mãe que se encontra com Caracal do Sol, com o marido dela para ela, para a Dona Lourdes Caracal do Sol. Para as meninas do Piaget, o outro da quinta-feira, para o Mar Pescador, para o Fernando Iá, para os seus queridos reitores, que seja o que disse o Teguinho, para a Maria Touro, e para Timar, com um beijinho muito grande, e para os bombeiros com pouco que fazer.
5: Muito bem, olha, quero ouvir algum tema específico do Nininho.
6: Não,
5: mãe,
6: não.
5: Ok, então posso esquecer. Posso esquecer. Posso escolher. Certo? Deixa lá que eu estou todo maluco hoje também, deixa lá. Pronto. Não, minha querida, já vamos ouvir o Nininho Vaz Maia, está bem?
6: Ok, beijinho, grande.
5: Olha, beijinhos. Até amanhã. Até amanhã, tchau, tchau.
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5: Ai ai, vamos lá para outro ouvinte. Olá, bom dia.
7: Bom dia, Marco.
5: Bom dia, Maria Feliz Bela, da Reta da Budiosa Velha. Tudo a rolar, tudo bem?
7: Estamos andando, um dia de cada vez.
5: Tem de ser. Muito bem. Vamos lá então dedicar esta música. Para quem vai? Conte-me tudo.
7: Eu vou dedicar ao meu marido com um beijinho, para os meus filhos, para as minhas noras, para os meus netinhos, um beijinho muito grande. E para toda a família, para a família e amigos. Meu primo João Machado, também as melhores para ele, que ele não está nada melhor. Costureira que está no mercado em Viseu, e vai também para o Paulo que está em Zurique, na Suíça. Dona Rosalina, um beijinho. A Aldeira de Malquim também já ouvi. Amadeu Gouveia, do Cantão de Lausanne. Luís de Mozelos, que foi um fenómeno aí hoje, Armando Silva de Trancoso, Lena da Guieira, um beijinho, vai também para a Dona Lourdes de Lustosa, um beijinho para a família, e Fernando e amigos e para toda a família, Ana Maria do Touro, João Melo de Viseu, Dona Terezinha dos Peijinhos, Fátima Andrade Lustosa, Dona Laurentina, Susana Cunha de Pindelo de Milagres, Fernando Pombal, Dona Teresa Loureiro da Quintela da Lapa e Dona Gracinda e Irene de Foros de Orgordos. Um beijinho para ti, Marco, e até amanhã, se Deus quiser.
5: Muito obrigado, um beijinho, está bem? Até amanhã.
7: Amanhã.
5: Beijinhos, obrigado. Tchau, tchau.

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3: É isso mesmo, Maria Piedosa connosco. Olá, bom dia.
4: Bom dia, Marco Oliveira.
3: Bom dia, tudo bem, Vítor?
4: Tudo rijo, Marco.
3: Então, essa vida em Vozela.
4: Aqui embrulhar o pastel ainda.
3: Ah, bem bom, bem bom. Olha, Vítor, podia fazer uma coisinha? Podia tirar uma fotografia, mandar aqui para o nosso Facebook, que é para eu ver, porque acho que nunca vi nenhum assim ao vivo, quer dizer, não é bem ao vivo, mas em fotografia.
4: Se o Marco quiser, pode, quando passar aqui em Vozela, também pode vir a visitar as nossas instalações.
3: Ou
4: alguém da Rádio Lafões.
3: Olha, também é uma boa ideia.
4: Abertas.
3: Sim, senhor, muito obrigado. Estão sempre abertos de que horas até que horas?
4: E levam uma caixinha.
3: Ah, isso não digo que não. Eu não sou interesseiro, mas estas coisas já vi aqui na internet, estou a ver.
4: Sim.
3: Isto é muito bom. Eu nunca pensei que fosse assim. Aquilo que leva por dentro é creme de ovo.
4: Exato.
3: Que maravilha.
4: Olha, gema, açúcar em calda. E mais nada.
3: Eu vou perder a cabeça. Olha, imagina, vou fazer uns quilómetros só para ir aí para provar isso.
4: Exato, a gente tem muito gosto em oferecer uma caixinha.
3: Ah, não precisa de oferecer, eu estou a brincar com isso.
4: Não, a gente tem muito gosto, Marco.
3: Olha, pronto, mas depois nós vemos isso. Entretanto, depois eu chego e digo, onde é que está o Vítor? Vai ser menos
4: isso. Está lá embaixo no Café Central, é uma questão depois de mandar-me ligar para mim, porque eu não estou lá, eu estou na produção.
3: Pois eu sei.
4: Na Voz ao Pastéis. Mas sim, a gente tem um ponto de venda no Café Central na Vila. Se um dia passar cá na Vila, é uma questão de mandar-me chamar.
3: Ah, e vou fazer isso, fica combinado. Amigo, vamos lá então pedir uma música, o que é que lhe apetece ouvir?
4: Olha, Miguel Araújo, Buba Espinho,
3: sim.
4: Nem à tarde nem à cedo.
3: Deixa-me ver se eu tenho já essa música. Ainda não tenho, acho eu, deixa-me ver. Essa é a música nova, não é? Miguel
4: Araújo. Não, já tem há uns meses, salvo erro.
3: Deixa-me ver. Então porquê é que a música não está cá? Devia estar cá. Ok, não tenho, Vítor, não tenho ainda esse tema. Vou tentar arranjar para amanhã.
4: Outra do Miguel
3: Araújo. Miguel. Pronto, tudo bem. E eu vou tentar arranjar esta música, nem que seja para amanhã, está bem?
4: Ok, combinado.
3: Fica combinado.
4: Marco.
3: Muito obrigado e desculpe lá. E vai a dedicar a quem? Vai para quem?
4: Para a minha esposa, para a minha filha, aqui para o pessoal da Vozela Pastéis e nosso ponto de venda Café Central, para o meu amigo Manuel Felipe da Almagem, para o senhor Fernando Almeida da Moradia, para o Jorge Padeiro e para todos os ouvintes da Rádio Lafões, um grande abraço. Amigo.
3: Sim, senhor. Vítor, um grande abraço aí para toda essa equipa espetacular, está bem? Muito obrigado.
4: Okay.
3: Um bom dia.
4: Nós. Bom dia.
3: Obrigado. Tchau.
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3: É assim, eu estava a brincar e estava a brincar com a nossa Alice Negrelos, mas agora ela regou-me uma praga, provavelmente, porque parece que estou a ficar um bocadinho apanhado da garganta. Vamos lá para outra chamada. Olá, bom dia.
6: Bom dia, Marquinho, está tudo bem?
3: Bom dia, Dona Almira, está tudo bem? E por aí, como é que vai essa vida?
6: Ai, está um tempo muito feio, Sr. Marquinhos.
3: Então porquê?
6: Não sei, está sempre nublado.
3: Ai,
6: não sei se é fumo, se é o quê. Está horrível aqui em Valongo.
3: Deve ser por causa do fumo, porque vocês tiveram em um incêndio recentemente e provavelmente ainda está, basicamente, apesar de estar extinto, ainda tem aí algumas mazelas, entre aspas, pelo ar, não é?
6: O sol não aparece, está escondido, está... lado, está feio o tempo, está mesmo feio.
3: É o que é, temos que dar tempo ao tempo.
6: A gente fica mal disposta quando se levanta de manhã e não vê aquele sol lindo. Desde que houve o eclipse, nunca mais o Valongo teve sol.
3: Foi, pronto.
6: É que se passa, é.
3: Olha, minha querida, é assim a vida. Vamos lá então dedicar a música do Miguel Araújo que vamos ouvir a seguir. Para quem vai?
6: Para o meu marido, para os meus filhos, para os netos, para os bisnetos, para as noras, para os genros, para todo o mundo. E para si, Marquinhos, e para a sua mãe, um beijinho muito grande, está bem?
3: Muito bem, muito obrigado, minha querida, um excelente dia, está bem?
6: Marquinhos, está tudo bem?
3: Está tudo bem, muito obrigado, tudo ótimo.
6: O que interessa é que todos temos saúde e mais nada.
3: É isso mesmo, ora nem mais. O resto aparece.
6: É, enquanto há vida, há esperança. A gente
3: exatamente.
6: Vai tendo dias melhores.
3: Ora, nem mais. O resto acontece, minha querida. Olha, um beijinho e um bom dia.
6: Obrigado.
3: Obrigado eu. Um bom dia. Muito obrigado. Tchau, tchau. Bom, peça a sua música e faça também a sua dicatória. São 11h26.
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3: É sim, eu ainda estou aqui às voltas com o tema do Miguel Araújo para ver se eu consigo encontrar o tema que o Vítor de Vozela me pediu e para toda a equipa, não é? Que estão de volta dos passeios. Eu estou... Dos pastéis. Só que eu é que estou a virar um pastel para este... Porque não estou a encontrar a música, infelizmente. Pronto, eu também sou teimoso, mas chega um ponto que não dá para mais. Rui Veloso com Miguel Araújo, fazer canções.

0: Fazer canções Miguel Araújo e Rui Veloso para esta manhã. Peça também a sua música aqui na Lafões FM. Basta ligar o 232-400-504. 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
0: Muito bem, ligue para cá, peça então a sua música preferida. Agora o telefone ficou aqui mais paradito. Lá está, muita gente está de férias. E este mês é assim, um bocadinho a meio gás, não é? Dou-lhe a música do Roberto Carlos, As Baleias. Venha daí, participe.

0: Peça a sua música e faça também a sua dedicatória nesta manhã. Olá, bom dia. Bom dia.
1: Bom dia.
0: Bom dia, com quem falo?
1: Bom dia.
0: Bom dia. Quem está aí? Com quem falo?
1: Alberto Pereira.
0: Senhor Alberto Pereira, está a ligar de onde?
1: Estava só de cima, Viseu.
0: Então, bom dia para si. É a primeira vez que liga comigo.
1: É, exatamente.
0: Seja bem-vindo, Sr. Alberto, que aconteça muitas vezes. Qual é a música que quer ouvir? Diga-me lá.
1: Se ouvir, se tiver aí, o Quim Barreiros, Mulher de 40.
0: Mulher de 40, do Quim Barreiros. Não sei se vou ter. Essa música aqui é cantada pelo Marco Paulo. Não será Marco Paulo, é Quim Barreiros, certeza?
1: Não, não, é Quim Barreiros, é.
0: Quim Barreiros não tem esse tema, não? Não tem? Não. Quer escolher outro?
1: Não, pode ser uma de qualquer dele.
0: Ok, muito bem. E quer dedicar a quem?
1: É para todo o auditório, para vocês aí.
0: Sim, senhor.
1: E para toda a gente ouvir.
0: Sr. Alberto, muito obrigado, um ótimo dia. Obrigado pela participação e participe mais vezes. Muito obrigado.
1: Ok, obrigado.
0: Obrigado. Tchau, tchau, obrigado.
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0: Olá, bom dia.
3: Não. Bom dia, seu Barco.
0: Bom dia. Bom dia, como está? Estou a falar com...
3: António Pereira, de Oliveira do Hospital.
0: Senhor António Pereira, tudo bem, bem disposto?
3: Sempre.
0: É a primeira vez, Senhor António?
3: Já há um ano.
0: Já há um ano que não participa. É isso? Não, a primeira vez foi há um ano.
3: Há meio ano, mais ou menos.
0: Há meio ano, ok, tudo bem. Está tudo bem consigo, certo?
3: Está tudo bom, está fresquinho.
0: Ainda bem. Agora está melhor, agora está melhor. Claro. Muito bem, vamos lá então. Olhe, vamos dedicar o Quim Barreiros.
3: Para não apertarem.
0: Exatamente. Vamos dedicar o Quim Barreiros a quem?
3: Oh, mas eu queria outra.
0: Pois, mas é o Quim Barreiros que... Porque já foi escolhida para o Sr. Alberto. Para quem vai?
3: Então, olha, é para os ouvintes e para mim.
0: Muito bem. Diga-me qual era a outra música. Se eu tiver tempo, eu passo para si. Pode ser?
3: Era, como é que é? Viagem aos Açores.
0: Viagem aos Açores. Vou ver se consigo passar. Está bem?
3: Se não conseguir, olha, fica para amanhã.
0: Pronto, mas eu vou tentar. Está bem? Um grande abraço, obrigado. E um bom dia. Obrigado, Leo. Tchau, tchau. Obrigado.

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3: Muito bem, estamos a 15 minutos do meio-dia. Vamos lá para outra chamada, outro pedido em direto. Alô, bom dia.
4: Muito bom dia, Marco.
3: Bom dia, alô, alô. Estou a falar com...
4: Fernando da Almeida, da Aldeia da Moradia.
3: Como é que está o nosso amigo Fernando? Bem disposto?
4: Tem-se em forma, graças a Deus.
3: Tem de ser. E então, como é que correu? Foi a Lisboa já, não foi?
4: Eu venho nesse... é este fim de semana.
3: É este fim de semana.
4: E venho na segunda.
3: E volto outra vez já na segunda-feira. Muito bem.
4: Volto. É para a festa da moradia.
3: Pois é. Eu, por acaso, pensava que tinha sido no passado fim de semana, amigo.
4: Não, no passado também lá tive.
3: Ah, pronto. Então está bem.
4: É engraçado. Deixa agora, lá. Agora vou, esta é segunda-feira. Vou no sábado e venho na segunda.
3: Eu aqui ando perdido. Deixa lá. Amigo Fernando, vamos lá escolher uma música.
4: Olha, eu estava muito a ouvir uma canção que é do meu tempo, que era do Vítor Gomes, Juntos Outra Vez.
3: Muito bem, e quero dedicar a quem?
4: Olha, ao pessoal do costume, a todos os ouvintes desta rádio que não entram e os que entram, e ao padeiro, o padeiro ali de Vila Cova, que é o Sr. Jorge, e o Manuel Felipe, o homem dos cafés, o Sr. Augusto de Várzea, e para todos, olha, para todos, e para não empatar muito.
3: Muito bem, amigo Fernando.
4: Meu amigo Marco, até amanhã.
3: Muito obrigado. Amanhã cá estarei.
4: Então.
3: Obrigado, grande abraço. Tudo bom, muito obrigado. 232-400-504, 232-400-504. Mais alguém para falar comigo? Olá, bom dia. Este,
5: olá, bom dia. Dia, Marquinho.
3: Bom dia, este é olá, bom dia. Hoje não está a sair grande espiga. Quero dizer olá, sem alô, isto hoje não está bem para os meus lados.
5: Ah, isso então está mal.
3: É verdade, começo a ficar preocupado. Quero dizer uma coisa sem outra. Estou a falar com...
5: Com a Hortelina de Ceia.
3: Dona Hortelina, como é que está? Bem disposta? Tudo bem?
5: Estou bem disposta. Olha, cá andamos.
3: Tem de ser, não é? Mais um dia na nossa vida.
5: Sim, e já é muito bom.
3: Então, não é? Temos que aproveitar sempre.
5: Aproveitar
3: sempre.
5: Mesmo, é
3: claro,
5: verdade.
3: Vamos ouvir então o pedido aqui do Sr. Fernando. Vítor Gomes, Juntos Outra Vez. Quer dedicar a quem?
5: O Marquinho, vai para si, vai para toda a sua família. Vai para todos os ouvintes. Vai para o Sr. Amadeu. Vai para o meu marido e para os meus filhos. E Marquinho, tenha um bom resto de um dia e um bom almoço.
3: Muito obrigado, minha querida. Um beijinho grande e um bom almoço também para si. Obrigado.
5: Deus, beijinhos. Obrigado, até amanhã.
3: Muito obrigado, até amanhã. Obrigado. Estamos a 12 minutos do meio-dia. Vamos ouvir o Vítor Gomes. Ainda dá pelo menos para ter mais um ouvinte a falar connosco nesta manhã para pedir a sua música. Daqui a nada. Ligue para cá, não desista. Vamos atender mais uma chamada. Vamos a isso, então. Vamos lá. Alô, bom dia.
6: Bom dia, Sr. Marco.
3: Bom dia, Joaquim do Rio Torto. Tudo em cima?
6: Tudo boa.
3: No Rio que está sempre torto, não se endireita. Que tristeza.
6: Está sempre torto, é triste.
3: Joaquim, vamos lá dedicar o Vítor Gomes para quem vai esta música.
6: Para a Sra. Flória, para o senhor aqui, para a sua mulher, para a senhora Ana Maria de Vitória, para a França, meu António, para a mulher, para o filho, neto e genros. Pério torto, meu Alberto, meu Luís, meu Ricardo, meu Paulo, minha família, para o filho, neto e genros. Para o Sr. Filipe, Vazinho Leitão, para mulheres, para os filhos, netos e nora. Para o Sr. António Pinheiro e para o Sr. Joaquim da Almeida de Santiguinho. E para o Sr. Marta, um bom dia e bom regresso.
3: Muito bem, muito obrigado, meu amigo. Um forte abraço.
6: Obrigado.
3: Obrigado, eu. Tchau, tchau. Muito obrigado. Ora bem, vamos ouvir então o Vítor Gomes Juntos Outra Vez.

está a música do Vítor Gomes, juntos outra vez. Estamos no final de mais uma hora com Maria Piedosa, nosso rigoroso exclusivo. Daqui a pouco o Alexandre irá ficar na sua companhia até à uma da tarde para continuar a pedir a sua música. Quanto a mim, é tudo por agora, mas eu volto a partir das duas da tarde, nas tardes da sua rádio, na Lafões FM. Música completamente diferente, é um programa diferente deste, minha gente. Mas conto consigo aí desse lado, ok? O Starlight, a viagem aos Açores. Até já, bom almoço.

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4: São 14 horas.
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5: Ora, boa tarde com Lafões FM, uma rádio cheia de história. Cá estamos nós para as tardes da sua rádio, a edição desta quinta-feira, comigo Marco Oliveira, como já é habitual, a cada tarde, 2, 4, com as músicas da moda. Venha daí, vamos lá começar.

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0: Aí está outra daquelas músicas obrigatórias na sua Lafões FM, uma rádio cheia de história. Obrigado pela companhia e nós estamos a fazer história. Estamos consigo a liderar a região. Muito obrigado pela preferência e por nos fazer crescer sempre dia por dia. Muito obrigado mesmo. Isso quer dizer que fazemos um bom trabalho, certo? Olha, já agora, amanhã de manhã tem as manhãs da rádio para pedir a sua música e a sua dedicatória a seguir às 10 da manhã e até à 1 da tarde. Mas antes tem cá o Helder. Olha que ele fica com ciúmes. Vou falar no Helder com todo o carinho, porque o Helder faz um excelente trabalho. Está aqui logo a partir das 8 na sua companhia. São 5 horas de rádio, só com boa música, pedida também por si, ok? Eu também apareço cá de manhã, às vezes falto, mas é por motivos de força maior, porque tem de ser, não é? De resto, estou cá sempre consigo na Lafões FM. Aumenta o volume do seu rádio e venha aí já seguir mais música.
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0: Mas boa tarde, uma boa quinta-feira com Leofões FM. Tem um ou outro clássico também comigo, mas principalmente as músicas atuais, aquelas músicas que querem fazer um grande sucesso. No fundo, é dar nas vistas. É isso mesmo. E é isso que pode contar sempre ao início da tarde. Não é que eu gosto muito de dar nas vistas, mas estou aqui para lhe dar essas músicas muito, muito especiais. Venha a próxima, a caminho do intervalo, e eu volto na próxima hora, depois do intervalo das 3.
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0: São 15 horas.
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3: Mais uma hora das Tardes da Lafões FM, edição para esta quinta-feira. Jogar boas férias, se for o seu caso. Se calhar ainda tem mais uma semanita, ou se calhar na segunda-feira já volta ao trabalho e vai ser mais difícil, mais difícil. Bom, mas ainda é quinta-feira, não vamos pensar nisso, senão começamos a ficar ansiosos. Vamos sim aumentar o volume do rádio, porque aqui a música é boa, uma atrás da outra, sem parar.

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0: Estamos aí no fecho do programa de hoje. Amanhã voltamos a estar juntos aqui na Solafões FM. Mantenha-se desse lado. Daqui a pouco tenho o flashback. As músicas intemporais, aquelas músicas inesquecíveis que nunca irão passar à história. Ok? Beijinhos e abraços. Até amanhã.
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3: São 16 horas.
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1: São 17 horas.
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1: São 18 horas.
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9: São 19 horas.
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7: São 20 horas.
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10: São 21 horas.
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2: São 22 horas.
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3: São 23 horas.
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8: É meia-noite.
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0: É uma hora.
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